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5: 1:45.
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2: Bom dia, são 2 horas.
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6: 2:43.
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2: Bom dia. São 3 horas.
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1: 12 graus.
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2: Bom dia. São 4 horas.
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2: 4:45.
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2: Bom dia, são 5 horas.
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1: 5 e 9.
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2: Bom dia, são 6 horas.
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2: Bom dia, são 7 horas.
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2: Bom dia, são 8 horas.
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2: Bom dia, são 9 horas.
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8: Bom dia, bom fim de semana. O essencial da informação segue já a seguir. O Museu de Lamas prepara-se para acolher uma nova exposição no âmbito do Festival Basqueiral e que nasce de uma parceria com a agência France Press. O Tempo Antes do Fim do Tempo é o nome da mostra que é inaugurada a 30 de maio e que promete reflexões profundas sobre temáticas prementes da atualidade, como as questões migratórias, a crise da habitação ou as alterações climáticas. Susana Ferreira, diretora do museu, em entrevista à Rádio Sintonia, sublinha a relevância desta mostra que estará patente até 30 de agosto.
9: Regressamos este ano com o Tempo Antes do Fim do Tempo, que não irá abordar um tema, aborda vários temas. Portanto, é uma exposição que irá abordar a questão da migração, a crise da habitação, as alterações climáticas, os conflitos armados e por aí fora. Portanto, centra-se no fundo nos extremismos da sociedade global e que a humanidade, todos nós, teimamos em continuar racionalmente irracional. Portanto, é mais uma curadoria com a Basqueiro e com a France Press, e ficará patente de 30 de maio até 30 de agosto.
8: Desde 2021, a Sala da Cortiça do Museu de Lamas tem sido palco de várias exposições integradas no Festival Basqueiral. Susana Ferreira sublinha que a sala é transformada a cada exposição.
9: Para cada exposição, a própria sala é transformada artisticamente de acordo com o tema, ou com os temas neste caso. Portanto, não só a sala, a própria antecâmara da exposição, a antiga Sala das Ciências, que tem servido de palco também para outras exposições temporárias que temos desenvolvido em torno das reservas do museu, mas isso é outra questão. Portanto, sim, a sala é completamente transformada, torna-se um espaço de imersão, de inquietação.
8: Living Among What's Left Behind, a rota do Mediterrâneo, a sociedade do cansaço e danos colaterais são nomes de exposições que já passaram pelo Museu de Lamas nos últimos anos, integradas no Festival Basqueiral. Susana Ferreira puxa a fita atrás para lembrar este percurso e sublinha o papel que o Museu de Lamas assume enquanto espaço de questionamento e reflexão.
9: Durante muitos anos, a Sala da Cortiça, chamada Sala da Cortiça, esteve encerrada ao público. Portanto, quando nós iniciamos a requalificação do museu, o estado de degradação daquela sala, do espólio integrado naquela sala, era tal que apenas foi possível recuperar uma parte do que tínhamos patente, a par da arqueologia industrial. Pronto. Portanto, e até 2018 a sala da cortiça permaneceu fechada a público. E apenas em 2018, no âmbito do Basqueiral, é que decidimos reabrir a sala a público, abrir o espaço novamente à comunidade, um novo caminho, uma nova funcionalidade, porque não era de facto de todo possível recuperarmos aquele cenário que muitos têm em memória do passado da sala da cortiça. Com o Basqueiral e com a sua ramificação artística, o Basqueir Arte, abrimos de novo aquele espaço, aquela sala à comunidade. Nos primeiros anos, de uma forma mais singela, se calhar, e a partir de 2021, período posterior à pandemia, iniciamos então um ciclo de exposições que têm como mote, de facto, inquietar, despertar consciências,
8: desassossegar,
9: tratar de temas prementes da nossa sociedade, portanto, pôr o público que nos visita a pensar.
8: Este ano, o Festival Basqueiral, uma organização conjunta entre a Associação Basqueiro e o Museu, celebra 10 anos de existência. José Mourinho, historiador de arte, sublinha que o evento, que este ano decorre entre 19 e 20 de junho, tem conseguido aproximar este espaço museológico de novos públicos.
10: Uma das coisas que nós temos percebido com todas estas edições do festival acontecerem na envolvência e no próprio interior do museu, é que há públicos que nós temos conseguido alcançar especificamente através desta componente, ou seja, vem sobretudo atrás do cartaz do festival e de uma determinada banda, mas depois percebem que existe um museu, entram no museu, ficam fascinados pelo museu e muitas das vezes regressam e trazem familiares e amigos para visitar o espaço e neste caso, se não tivesse existido o festival, seria um tipo de público que nós
9: não teríamos
10: alcançado. Percebemos também que quem frequenta o festival gosta muito de ter um festival onde pode, a meio de um concerto ou entre concertos, visitar um museu, ter ali um momento de pausa, um momento de contemplação artística. Há mesmo muitos dos festivaleiros que ficam mesmo admirados pelo facto de poderem ir ao museu, seja às 3 da tarde, às 10 da noite, à meia-noite, às 2 da manhã. Ou seja, há aqui uma singularidade associada a esta parceria que é difícil de repetir, porque não há muitos locais em Portugal que têm a envolvência que nós temos.
9: Esta
10: envolvência que permite ter o festival no exterior e também no interior e existir esta ligação. Mas percebemos que o festival também nos abriu portas para outros públicos.
8: O Museu de Lamas acalenta vários sonhos que quer cumprir no futuro, entre eles tornar acessível toda a exposição permanente. Melhorar também as acessibilidades é outra das prioridades, revela a diretora do museu.
9: A exposição permanente do museu não está acessível na íntegra, não é? Nós ainda temos espaços que estão encerrados a público e que desejávamos no futuro abrir, não é? Devidamente requalificados. Portanto, nós temos 3 ou 4 salas que estão encerradas, portanto, a exposição permanente, o percurso está interrompido e um dos objetivos é tornar a exposição permanente, manter a exposição permanente original. Outro objetivo, grande objetivo, passa pela requalificação da sala da cortiça e dotá-la de tudo aquilo que ela merece. Vamos ver como é que vamos conseguir alcançar esse objetivo. E também tornar o museu acessível a todos, como diria o Papa Francisco, porque o museu está inserido num edifício antigo que foi crescendo paulatinamente ao sabor da aquisição das coleções, portanto foi crescendo desde da década de 50 até mais ou menos a década de 70, portanto, e tem imensas limitações no que respeita à acessibilidade, portanto esse também é um dos grandes objetivos de futuro.
8: Criado nos anos 50 por Henrique Amorim, o Museu de Lamas é hoje um dos espaços culturais mais singulares da região e do país. Conhecido durante muitos anos como Museu da Cortiça, o museu é muito mais do que isso. Reúne arte sacra, etnografia, arqueologia industrial, ciências naturais, cultura em cortiça e coleções que ajudam a contar não apenas a história de uma região, mas também uma certa ideia de cultura e de museologia portuguesa do século XX. A diretora do Museu de Lamas, Susana Ferreira, destaca aos microfones da Sintonia o papel de Henrique Amorim, não só no museu, mas na freguesia de Santa Maria de Lamas e em diversos quadrantes e sublinha que a sua herança permanecerá viva.
9: Essa herança influenciará o museu para todo o sempre. Portanto, de facto, o museu nasce de uma coleção privada, uma coleção particular, reunida pelo industrial corticeiro e benemérito da freguesia Henrique Amorim. Foi ele que de facto, sobretudo ali no final da década de 30 e até em meados da década de 50, agregou esta coleção e, no fundo, comatando e desenvolvendo e indo ao encontro do grande objetivo dele, que era o desenvolvimento da freguesia nas suas várias vertentes, desde a social à educativa à cultural, criou este espaço que é absolutamente único e um caso, como disse muito bem, singular da museologia portuguesa do século XX. Um caso particular que nasce de facto de uma coleção privada que foi construída e que foi reunida com alguns episódios muito particulares que depois o José poderá também partilhar com todos os que nos ouvem, mas é de facto uma coleção. É o ADN do museu, é um espaço singular que é difícil de descrever por palavras.
8: É preciso visitar.
9: Eu acho que é mesmo preciso visitar para perceber do que é que falamos, porque poderíamos aqui descrever um espaço com uma cenografia muito particular, em que o gosto pessoal do fundador e do criador do museu está latente em todo o lado, a sua marca pessoal também, mas é sempre difícil de descrever.
8: E há uma oportunidade única para conhecer de perto o Museu de Lamas. Esta segunda-feira, 18 de maio, celebra-se o Dia Internacional dos Museus e há entrada gratuita neste espaço museológico.
9: É um dia especial para os museus, é um dia em que se celebra a museologia, a museografia. Portanto, este ano, com o tema Museus a Unir um Mundo Dividido, portanto, e o Museu de Lamas associa-se a esta data com entrada gratuita, desde logo, portanto, todo o dia a entrada será gratuita. Teremos visitas orientadas à exposição permanente, às 11 e às 15, visitas livres, obviamente, também, e daremos também destaque ao projeto Restauro ao Vivo, que está em permanência no museu já há alguns anos, portanto, é mais uma oportunidade para quem nos visite possa conhecer o trabalho que está a ser desenvolvido ao nível do restauro no museu.
8: O Museu de Lamas já a afirmar-se como um espaço próximo da comunidade, com novos projetos, experiências culturais e uma programação dinâmica e onde cabem diferentes expressões artísticas. O Fianjense encerra a participação no Campeonato Sabe-Segue este sábado no Estádio do Bolhão, com recepção ao Fermentelos. A turma fianense joga às 4 da tarde, a última jornada da competição, e parte para o jogo na quinta posição com 51 pontos, lugar onde pode fechar a temporada. Ainda no sábado, também a campeã Ovarense fecha a participação no Sabe-Segue, com visita ao Vista Alegre, agendada para às 5 da tarde. As restantes partidas têm lugar no domingo, com início às 17 horas. O Relâmpago Nogueirense tem deslocação agendada ao terreno do Alba. Lobão e Passos de Brandão fecham a competição em casa com recepção ao Estarranja e Juveforce, respectivamente. A Briosa já sabe que fecha a época na vice-liderança, garantindo assim a participação na Taça de Portugal. O Relâmpago, atualmente com 42 pontos no 12º lugar, pode ainda subir posições na classificação. O mesmo cenário para o Lobão, atualmente com 48 pontos no 7º lugar. Na derradeira ronda, há ainda uma descida por confirmar e a decisão está entre Jmoriz e Pampilhosa, ambos com 37 pontos. A equipa do Pampilhosa tem deslocação agendada ao Avanca, Lanterna Vermelha, enquanto o Jmoriz joga em casa com o Águeda. Uma das duas equipas vai conseguir manter-se, a outra vai acompanhar Avanca, Alba e Juveforce na descida de divisão. Ainda nesta ronda, o Oliveira do Bairro joga em casa com o São Roque, enquanto o Espinho recebe o Cesarense. Terminado o campeonato Sabe-Segue, seguem-se as meias finais da Taça de Aveiro. A eliminatória está agendada para 24 de maio e terá o confronto entre Fiães, o único representante do Conselho de Santa Maria da Feira, e Ovarense, e ainda o duelo entre Espinho e Estarranja. O Sul de Lourosa está a viver um momento especial com o nascimento de 4 crias de flamingo, reforçando o crescimento do bando residente no único parque ornitológico do país. As novas crias já podem ser observadas na instalação dos flamingos e representam mais um passo na estratégia de conservação e reprodução da espécie desenvolvida pelo parque. O momento ganha ainda maior significado pelo facto de os progenitores terem nascido no próprio Sul de Lourosa, demonstrando o sucesso do trabalho realizado ao longo dos últimos anos. Em 2017, o parque contava com cerca de 20 flamingos, maioritariamente vindos da Basileia e Singapura. Foi nesse ano que nasceram as primeiras crias da espécie em Lourosa. Desde então, o bando tem vindo a crescer de forma consistente e soma agora cerca de 40 aves. A atual época reprodutiva é já considerada a mais bem-sucedida de sempre, com 10 ninhos ativos. A equipa técnica continua a acompanhar de perto o desenvolvimento das crias, numa fase particularmente sensível para a espécie, para garantir maior tranquilidade ao habitat. A habitual hora de alimentação dos flamingos permanece temporariamente suspensa. O Sul de Lourosa destaca ainda que estes nascimentos demonstram a importância dos parques zoológicos na conservação da biodiversidade e na promoção da reprodução natural de espécies em ambientes protegidos. A Junta de Freguesia de Lourosa promove este domingo, 17 de maio, a Feira da Saúde, Caminhada Colorida, uma iniciativa dedicada à promoção do bem-estar e da prevenção na comunidade. O evento decorre a partir das 10 da manhã no Parque da Cidade de Lourosa e é aberto a participantes de todas as idades. Ao longo da manhã, os visitantes poderão participar em rastreios gratuitos, receber aconselhamento de saúde e integrar uma caminhada colorida, além de várias atividades dinamizadas por instituições e entidades parceiras. A iniciativa pretende sensibilizar a população para a importância de hábitos de vida saudáveis e reforçar o espírito comunitário em torno da saúde e da qualidade de vida. A Junta de Lourosa convida todos os lourosenses a juntarem-se a esta manhã, dedicada ao convívio, à prevenção e ao bem-estar. O atletismo vai voltar à escola.

0: De técnicos e elementos da Juventude Atlética Mauzelense, os alunos terão contacto direto com várias vertentes do atletismo, através de atividades adaptadas às diferentes idades. O programa arranca a 20 de maio na Escola Básica do Sobral, entre as 9 da manhã e 1:30. No dia seguinte, a iniciativa passa pela Escola Básica e Jardim de Infância de Prime. Já a 22 de maio, as atividades decorrem no Jardim de Infância do Sobral e na Escola Básica da Vergada. A ação integra também as comemorações do 5º aniversário do Kids Athletics Day, numa parceria com a Associação de Atletismo de Aveiro e a Federação Portuguesa de Atletismo. A iniciativa conta ainda com o apoio da Câmara Municipal de Santa Maria da Feira, da Junta de Freguesia de Mozelos e das escolas participantes, reforçando a aposta na promoção do desporto e de estilos de vida saudáveis junto das crianças. Arranca no próximo dia 1 de junho a campanha de vacinação antirrábica e identificação eletrónica de cães 2026 no Conselho da Feira. Até 30 de setembro, o Serviço Veterinário Municipal vai percorrer todas as freguesias do concelho para assegurar a vacinação obrigatória contra a raiva e promover a colocação de microchip nos animais. A campanha arranca a 1 de junho com duas paragens em Santa Maria da Feira, às 9:30 da manhã no Rocio, junto ao quiosque, e às 11 na Remolha, junto ao Coreto e ao Centro Paroquial. Já no dia 5 de junho, a equipa estará em Sanguedo, na Praça do Eleito Local, também junto ao Coreto. A vacinação antirrábica é obrigatória para todos os cães com mais de 3 meses de idade. Já a identificação eletrónica é recomendada pelas autoridades para facilitar a localização dos animais em caso de perda ou abandono. Os proprietários devem apresentar o cartão de cidadão ou o bilhete de identidade, bem como o boletim sanitário do animal. Os cães devem ser transportados com trela ou peitoral e, sempre que necessário, com a SAIME, de forma a garantir todas as condições de segurança. O calendário completo da campanha pode ser consultado no site do Município da Feira.
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6: 15 graus.

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2: Bom dia. São 10 horas.
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2: Bom dia, são 11 horas.
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10: 16 graus.

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2: Bom dia, são 12 horas.
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9: Boa tarde, o essencial da informação segue já a seguir. A Praia Fluvial da Mamo, em Melheiros de Poiares, volta a ficar sem bandeira azul em 2026. É o segundo ano consecutivo sem o galardão atribuído pela Associação Bandeira Azul de Ambiente e Educação, depois de a distinção ter sido renovada consecutivamente entre 2020 e 2024. A Praia da Mamo, com cerca de 2 hectares, dispõe de várias infraestruturas de apoio, como bar, posto de primeiros socorros, sanitário, estacionamento com lugares reservados para pessoas com deficiência e parque para bicicletas. Ainda assim, não conseguiu cumprir os requisitos exigidos para voltar a hastear a bandeira azul. O selo distingue praias, marinas e embarcações que garantem padrões elevados em áreas como qualidade de água, segurança, acessibilidade, educação ambiental e gestão sustentável. A nível distrital, Aveiro continua a perder distinções. Depois de ter registado 22 bandeiras azuis em 2023, o número baixou para 21 em 2024, para 19 em 2025 e desce agora para 18 em 2026. A única alteração deste ano foi a saída da embarcação de ecoturismo Gaivinha na Ria de Aveiro, na lista de galardoados. No total, o distrito de Aveiro terá bandeiras azuis nos concelhos de Aveiro, Espinho, Ilha Vemortosa, Ovar, Sever do Voga e Vagos. Em todo o país, Portugal contará este ano com 438 bandeiras azuis atribuídas a praias, marinas e embarcações, menos 6 do que no ano passado. Segundo a Associação Bandeira Azul da Europa, a redução está relacionada com as condições climatéricas registadas durante a última época balnear, que afetaram a qualidade da água em várias zonas do país. A Unidade Local de Saúde de Entre Douro e Voga vai contratar 40 novos médicos especialistas para reforçar os cuidados de saúde na região. O concurso já foi publicado em Diário da República e prevê a entrada de profissionais em 18 especialidades médicas. Entre as áreas com mais vagas destaca-se a Medicina Geral e Familiar, com 5 novos médicos, numa aposta no reforço dos cuidados de proximidade e no acompanhamento dos utentes com médico de família. A ULS também vai reforçar serviços considerados essenciais, como medicina interna, anestesiologia e medicina intensiva, além da área da saúde mental, com novas vagas para psiquiatria e psiquiatria da infância e adolescência. O concurso inclui ainda especialidades como pediatria, ginecologia e obstetrícia, cardiologia, neurologia, ortopedia, radiologia, oncologia médica e urologia. O presidente do Conselho de Administração da ULS Entre Douro e Voga, Carlos Alberto, considera que esta autorização representa um reconhecimento do dinamismo da instituição e sublinha a importância de atrair e fixar profissionais qualificados para melhorar os cuidados de saúde prestados à população. Após uma temporada repleta de desafios e onde carimbou a permanência no Campeonato de Portugal na última jornada, o União de Lamas já prepara a nova época com o objetivo de realizar um campeonato mais tranquilo. Aos microfones da Sintonia, o presidente do Clube Lamacense, Miguel Brandão, começou por lembrar as dificuldades que o emblema enfrentou, mostrando-se satisfeito pela manutenção nos nacionais. A entrada de Tiago Leite para o comando da equipa, há 7 jornadas do fim, foi crucial, lembra o dirigente, realçando a união criada em torno do objetivo da permanência.
10: Foi uma época muito difícil, e ainda está a ser difícil, porque há coisas que nós não estamos a tentar recuperar e alinhar, mas foi como eu disse, os desafios são para aquelas pessoas que estão na frente. Esta direção começou a época a contar com algo diferente, mas durante a época tudo nos aconteceu, pronto, e nós tivemos que nos focar principalmente naquilo que é importante, que era os resultados, acima de tudo tentar não cair, porque acho que o Lamas deve estar sempre neste patamar, mas foi como eu disse, foi uma época repleta de desafios. Foi muito importante, acho que explotou um bocadinho na equipa aquele que eu acho que era o foco, o compromisso com o clube, e acho que houve uma envolvência dos adeptos em fãs que fez com que o clube abraçasse todo e toda a gente rumasse tudo para o mesmo lado, porque tanto toda a gente a rumar para o mesmo lado será sempre mais fácil. A partir daquele momento eu senti que nós podíamos dar o clique e acho que foi aí que demos o clique.
9: O presidente do União de Lamas afirma que um dos objetivos é estabilizar o emblema nos nacionais. Miguel Brandão destaca a competitividade da Série B e perspectivas já à próxima época, onde o União de Lamas competirá com as equipas das ilhas, o que traz custos acrescidos.
10: Nosso foco era manter, porque acho que nós temos que estabilizar neste patamar, reestruturar o clube, pensar o que é que correu mal, porque não vamos dizer que correu bem, não correu nada bem, foi 3 meses muito difíceis. Na altura que se contratou o Tiago, eu disse mesmo uma vez numa conversa que ele tinha que ser mais louco que eu, porque acima de tudo era um propósito muito grande, estamos a falar em que havia uma exigência muito grande, mas foi como eu disse, é uma série um bocado complicada, uma série que para o ano ainda vai ser mais complicada, dependendo, porque desce menos em equipas, mas também há deslocações que o clube vai ter que suportar, e sim, isso...
9: Estamos a falar das equipas das ilhas, não é?
10: Da equipa das ilhas, as receitas não são como as pessoas pensam, porque queiram ou não queiram, eles não trazem assim tanta gente. É verdade que nós temos 5 equipas do distrito de Aveiro, que sim, acho que é muito importante, acho que quem me dera que tivesse 7 ou 8, acho que era o ideal, acho que dava outro brilho, acho que dava muito mais herbes, havia mais envolvência das pessoas, dos adeptos, dos sócios, simpatizantes, mas acima de tudo, foi como eu disse, esta época foi uma época muito de aprendizagem. Não quer dizer que o primeiro ano, nós quando somos um outside, as pessoas não olham para nós da mesma forma que quando nós já estamos ali há bastante tempo.
9: E há novidades no que toca à reestruturação que o clube está a realizar. Miguel Brandão anunciou em primeira mão o regresso de Filipe Melo e Xavier Ferreira para a estrutura unionista. O objetivo é criar uma ligação mais forte entre o plantel sénior e as camadas jovens. O presidente falou ainda de outras pessoas conhecedoras da mística do União de Lamas, que vão também ingressar no clube.
10: Vamos trazer pessoas com a ADN do clube. Fizemos regressar o Filipe Melo ao clube. Filipe Melo será a ligação, será um dos treinadores adjuntos da equipa sénior e treinador da equipa sub-19. Com ele vem o antigo diretor desportivo, o Xavier. Nos juvenis teremos o Rafa, que é da ADN. Depois teremos o Hélder Amorim, que também é de Lamas. O Zin, que também é de Lamas. Parte da estrutura estará presente no ADN do clube. Não quer dizer com isso que vamos ter o sucesso garantido. Não é isso. Nós queremos uma reformulação de todo o clube, desde lá de cima até cá abaixo, em que várias pessoas que pronto, estiveram afastadas por um ou outro motivo, que voltassem ao clube. Elas foram convidadas, foram aceites. A vinda do Filipe Melo foi uma opinião da coordenação, juntamente, quando eles me passaram, eu tive esse cuidado de ligar ao Filipe, a falar do projeto, aquilo que eu queria para o clube, aquilo que eu achava que devia ser de uma vez por todas o clube dar o salto. O Filipe Melo disse que gostava de trazer o Xavier, e bem, fico contente que várias pessoas do clube, dependendo de nós, temos opiniões e teremos sempre opiniões divergentes, mas acima de tudo o Lamas tem que estar em primeiro lugar, e isso eu fico contente. Há mais pessoas a chegar ao clube, não quer dizer com isso que são do Lamas ou vivem em Lamas, mas que têm um ADN que o clube precisa e que nós precisamos uma vez por todas dar o salto. Mas pronto, será muito importante a equipa de Júnior estar ligada à equipa sénior. Foi uma das coisas que eu lutei durante estes anos que tive.
9: Tiago Leite continua ao leme do comando técnico, anunciou também Miguel Brandão, que considera ser o homem certo para o lugar certo.
10: No Lamas, depois do trabalho que ele fez, e que eu agradeço...
9: Será Tiago Leite, o
10: será
9: treinador?
10: Será Tiago Leite, e que eu agradeço sempre, e hei de sempre agradecer, porque num momento difícil para o clube, era fácil virar as costas. Eu penso que liguei, e eu acho que ele fez uma coisa muito importante, que foi um jantar com os capitães, e acho que isso foi o primeiro passo para nós nos abraçarmos. Foi, como eu disse, toda a gente se abraçou. Acho que toda a gente, foi a primeira vez que eu senti que o clube estruturalmente dentro se abraçou, percebeu as dificuldades, percebeu que se não estivéssemos todos juntos não íamos lá.
9: Mas viu para lá dos desafios e das dificuldades, não é? Viu o objetivo à frente e os esforços nesse sentido, não é?
10: Acho que nós temos que... Isso é assim, isto, quem está num clube não pode pensar que é só coisas positivas. Há coisas negativas. Ganhámos 4 títulos para o clube. Depois de 4 títulos chegámos ao CNS. E as pessoas não podem viver do passado. O clube não pode viver do passado. O clube terá que viver do presente. Perceber quando erra, perceber onde erra e perceber o que é que tem que fazer para não voltar a acontecer. Por isso é que foi buscar estas pessoas todas para poder, de uma vez por todas, todos abraçados, darmos o salto. Penso que se estava a fazer um bom trabalho. Em relação ao Tiago, penso que não haveria outro treinador.
9: João Pinto, diretor desportivo do União de Lamas, destaca a relevância de impulsionar a formação do clube e aponta como positivo o regresso de Filipe Melo.
11: Há uma grande necessidade por parte da estrutura de potenciar a formação. Também para facilitar o trabalho do Rafa e do Samu no que diz respeito a convencer atletas para jogarem pela União de Lamas, e uma das melhores formas de o fazer é fazer regressar pessoas com ADN do União de Lamas. Algo que se foi perdendo nos últimos anos, e como o Presidente dizia bem, os resultados não se conseguem do dia para a noite, mas é um primeiro passo. Eu acho o regresso do Filipe Melo muito positivo, pá, por dois motivos. Primeiro, porque poderemos dar ali um input no sub-19 do União de Lamas, e também porque se vai juntar à equipa técnica do Tiago Leite, e é um homem que conhece o clube, conhece a realidade do clube, conhece os campeonatos. Por isso acho, vejo com bons olhos o regresso do Filipe Melo, e estamos muito felizes por esse regresso.
9: João Pinto perspectivou também a próxima época, realçando que o comando técnico se mantém nas mãos de Tiago Leite. O diretor desportivo aponta que a temporada 2026-2027 já está a ser preparada por etapas e afirma que a equipa sénior terá de ir jogo a jogo na luta pelos 3 pontos.
11: Havia aqui interesse das duas partes, tanto do clube como do próprio ministro Tiago Leite, em fazermos aqui um casamento, e chegámos à acordo que o Tiago Leite será o treinador para 26 para 26, 27, está-se a preparada por etapas. Ou seja, numa primeira fase, fazendo um balanço daquilo que foi 25, 26, o que foi feito, de bom, o que foi feito de mal, porque nem tudo foi mal. Daí temos conseguido a manutenção. O segundo passo, a segunda etapa, é perceber junto à estrutura que orçamento é que vamos ter disponível para trabalhar. Terceiro, a linha de objetivos é o que é que a estrutura pretende para o clube. Logicamente, no Campeonato de Portugal só há dois objetivos: ou lutamos pela subida divisão ou lutamos pela manutenção. Agora, os objetivos definidos são desta forma: será jogo a jogo. O Lamas, como o Presidente disse bem, no seu passado já teve patamares mais altos que o Campeonato de Portugal, ou seja, o Lamas tem que entrar todos os jogos com capacidade de lutar pelos três pontos. Seja em casa, seja fora, seja contra um candidato, seja contra uma equipa teoricamente mais acessível, mas a própria exigência dos nossos adeptos e da nossa claque também faz com que nós, todos os jogos, sejamos colocados à prova. Por isso, o Lamas, na próxima época, nós queremos construir um plantel que vá de encontro a essa linha, que tenha capacidade de disputar os três pontos em todos os jogos. Para isso temos que ter muita capacidade na contratação, muito critério na contratação, perceber que temos que contratar jogadores com a filosofia do clube, contratar jogadores que valorizem mais o projeto desportivo porque o projeto financeiro, porque se os jogadores pensam que vêm para lá para ganhar dinheiro, estão enganados. Nós valorizamos muito primeiro o projeto desportivo, e claro que o projeto financeiro também é importante, mas é, temos tempo suficiente para fazer um trabalho bem feito, com muita capacidade e muito critério.
9: Na próxima época, o Campeonato de Portugal contará com 5 equipas do Distrito de Aveiro, além do União de Lamas, Beira-Mar, Flor Grade, São Joanense e Ovarense, vão disputar os nacionais. João Pinto perspectiva uma temporada competitiva e destaca a relevância de mais equipas de Aveiro na competição, antevendo derbys emocionantes.
11: O facto de termos 5 equipas de Aveiro na Série B
9: e o Ovarense também, que regressa aos nacionais, a verdade é essa.
11: Vai se tornar mais aliciante, e aquilo que estávamos há pouco a falar, porque o Lamas no SABSEG tinha aqui muitas rivalidades aqui perto, esta Série B
9: agora encontra dois rivais também.
11: Exatamente.
9: Muito perto,
11: acaba por chamar mais adeptos, puxar mais adeptos para o estádio. Eu acho que acaba por ficar uma Série B, mas ao mesmo tempo mais competitiva ainda, porque haverá muito mais rivalidades.
9: No que toca às infraestruturas, o presidente do União de Lamas aponta às necessidades mais prementes. O clube sonha com um novo campo, mais 4 balneários, e ambiciona também ter futebol feminino. Miguel Brandão lembra que é preciso dar um passo de cada vez.
10: Penso que o mais importante é fazer 4 balneários. Acho que seria o ideal ter outro campo. Acho que isso toda a gente já percebeu. Se o Lamas quer dar um salto, precisa de outro campo. Ativar o futebol feminino, que acho que seria o ouro sobre azul, dava outra marca ao clube, e acho que dava o passo que acho que o clube precisa. Agora, foi como eu disse, temos que pensar com calma. Não podemos, nós temos que olhar para os problemas e tentá-los resolver, não rápido, mas com cabeça, tranquilamente, para não condicionar o futuro do clube.
9: São certos da entrevista com a União de Lamas nos estúdios da Sintonia. O clube já prepara a nova época. Tiago Leite mantém-se no comando da equipa sénior. Há também a entrada de novos elementos para a estrutura, como o Filipe Melo e Xavier Ferreira. O objetivo é

0: e representam mais um passo na estratégia de conservação e reprodução da espécie desenvolvida pelo parque. O momento ganha ainda maior significado pelo facto de os progenitores terem nascido no próprio Zoo de Lourosa, demonstrando o sucesso do trabalho realizado ao longo dos últimos anos. Em 2017, o parque contava com cerca de 20 flamingos, maioritariamente vindos da Basileia e Singapura. Foi nesse ano que nasceram as primeiras crias da espécie em Lourosa. Desde então, o bando tem vindo a crescer de forma consistente e soma agora cerca de 40 aves. A atual época reprodutiva é já considerada a mais bem-sucedida de sempre, com 10 ninhos ativos. A equipa técnica continua a acompanhar de perto o desenvolvimento das crias, numa fase particularmente sensível para a espécie, para garantir maior tranquilidade ao habitat. A habitual hora de alimentação dos flamingos permanece temporariamente suspensa. O Zoo de Lourosa destaca ainda que estes nascimentos demonstram a importância dos parques zoológicos na conservação da biodiversidade e na promoção da reprodução natural de espécies em ambientes protegidos. A Junta de Freguesia de Lourosa promove este domingo, 17 de maio, a Feira da Saúde, Caminhada Colorida, uma iniciativa dedicada à promoção do bem-estar e da prevenção na comunidade. O evento decorre a partir das 10 da manhã, no Parque da Cidade de Lourosa, e é aberto a participantes de todas as idades. Ao longo da manhã, os visitantes poderão participar em rastreios gratuitos, receber aconselhamento de saúde e integrar uma caminhada colorida, além de várias atividades dinamizadas por instituições e entidades parceiras. A iniciativa pretende sensibilizar a população para a importância de hábitos de vida saudáveis e reforçar o espírito comunitário em torno da saúde e da qualidade de vida. A Junta de Lourosa convida todos os lourosenses a juntarem-se a esta manhã, dedicada ao convívio, à prevenção e ao bem-estar.
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2: Boa tarde. São 13 horas.
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2: Boa tarde, são 14 horas.
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2: Boa tarde, são 15 horas.
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2: Boa tarde, são 16 horas.
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2: Boa tarde, são 17 horas.
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6: Boa tarde, o essencial da informação segue já a seguir. A Unidade Local de Saúde de Entre Douro e Voga vai contratar 40 novos médicos especialistas para reforçar os cuidados de saúde na região. O concurso já foi publicado em Diário da República e prevê a entrada de profissionais em 18 especialidades médicas. Entre as áreas com mais vagas destaca-se a Medicina Geral e Familiar, com 5 novos médicos, numa aposta no reforço dos cuidados de proximidade e no acompanhamento dos utentes com médico de família. A ULS também vai reforçar serviços considerados essenciais, como medicina interna, anestesiologia e medicina intensiva, além da área da saúde mental, com novas vagas para psiquiatria e psiquiatria da infância e adolescência. O concurso inclui ainda especialidades como pediatria, ginecologia e obstetrícia, cardiologia, neurologia, ortopedia, radiologia, oncologia médica e urologia. O presidente do Conselho de Administração da ULS Entre Douro e Voga, Carlos Alberto, considera que esta autorização representa um reconhecimento do dinamismo da instituição e sublinha a importância de atrair e fixar profissionais qualificados para melhorar os cuidados de saúde prestados à população. O Rotary Club de Douro e Voga International vai organizar a edição 2026 da Feira do Livro nos dias 23, 24 e 25 de maio, na Junta de Freguesia de São Miguel de Soto, numa iniciativa integrada nas comemorações da elevação de Souto, a vila. Depois do sucesso da edição anterior, realizada nas Termas das Caldas de São Jorge, o clube prepara agora um programa mais diversificado com o objetivo de promover a leitura, a educação, o pensamento crítico e a participação cultural junto da comunidade. A Feira do Livro contará com apresentações de obras, sessões com autores, atividades para crianças e jovens, momentos de animação cultural e ações de sensibilização social. Entre os escritores convidados estão José Rodrigues, Carolina Manco, Afonso Corval, Pâmela Pedra e Rui Sobral. Integrada no programa estará também uma caminhada luminosa noturna solidária destinada à angariação de fundos para o combate à poliomielite no âmbito da campanha internacional End Polio Now. O programa oficial do evento já se encontra disponível. O Rotary Club de Douro e Voga International convida toda a comunidade a participar nesta iniciativa que pretende unir cultura, proximidade e impacto social. O Centro Infantil de Santa Maria da Feira celebra na próxima semana, 19 de maio, 50 anos de atividade ao serviço da educação. A cerimónia comemorativa realiza-se às 14h no Salão Nobre da Junta de Freguesia de Santa Maria da Feira e vai contar com a presença de várias entidades oficiais. Entre os convidados confirmados estão a Secretária de Estado da Ação Social e da Inclusão, Clara Marques Mendes, o Presidente da Câmara da Feira, Amadeu Albergaria, a Presidente da Junta de Freguesia, Cristina Tenreiro, e o Presidente da Mutualidade de Santa Maria, Associação Mutualista, Luís Alberto Silva, a entidade responsável pela gestão do equipamento. A comemoração vai reunir também colaboradores, famílias, antigos utentes e outros convidados num momento de homenagem ao percurso do Centro Infantil ao longo das últimas 5 décadas. A iniciativa pretende destacar o contributo da instituição no apoio às famílias, na promoção do bem-estar das crianças e no reforço da ligação à comunidade local. O programa inclui intervenções institucionais, momentos comemorativos e testemunhos de várias gerações que passaram pelo Centro Infantil de Santa Maria da Feira. Após uma temporada repleta de desafios e onde carimbou a permanência no Campeonato de Portugal na última jornada, o União de Lamas já prepara a nova época com o objetivo de realizar um campeonato mais tranquilo. Aos microfones da Sintonia, o presidente do Clube Lamacense, Miguel Brandão, começou por lembrar as dificuldades que o emblema enfrentou, mostrando-se satisfeito pela manutenção nos nacionais. A entrada de Tiago Leite para o comando da equipa, há 7 jornadas do fim, foi crucial, lembra o dirigente, realçando a união criada em torno do objetivo da permanência.
7: Foi uma época muito difícil, e ainda está a ser difícil, porque há coisas que nós estamos a tentar recuperar e alinhar, mas foi como eu disse, os desafios são para aquelas pessoas que estão na frente. Esta direção começou a época a contar com algo diferente, mas durante a época tudo nos aconteceu, pronto, e nós tivemos que nos focar principalmente naquilo que é importante, que era os resultados, acima de tudo tentar não cair, porque acho que o Lamas deve estar sempre neste patamar. Mas foi como eu disse, foi uma época repleta de desafios. Foi muito importante, acho que explotou um bocadinho na equipa aquele que eu acho que era o foco, o compromisso com o clube, e acho que houve uma envolvência dos adeptos em fãs que fez com que o clube abraçasse todo e toda a gente rumasse tudo para o mesmo lado, porque tanto toda a gente a rumar para o mesmo lado será sempre mais fácil. A partir daquele momento eu senti que nós podíamos dar o clique e acho que foi aí que demos o clique.
6: O presidente do União de Lamas afirma que um dos objetivos é estabilizar o emblema nos nacionais. Miguel Brandão destaca a competitividade da Série B e perspectiva já a próxima época, onde o União de Lamas competirá com as equipas das ilhas, o que traz custos acrescidos.
7: Nosso foco era manter, porque acho que nós temos que estabilizar neste patamar, reestruturar o clube, pensar o que é que correu mal, porque não vamos dizer que correu bem, não correu nada bem, foi 3 meses muito difíceis. Na altura que se contratou o Tiago, eu disse mesmo uma vez numa conversa que ele tinha que ser mais louco que eu, porque acima de tudo era um propósito muito grande, estamos a falar em que havia uma exigência muito grande, mas foi como eu disse. É uma série um bocado complicada, uma série que para o ano ainda vai ser mais complicada, dependendo, porque desce menos em equipas, mas também há deslocações que o clube vai ter que suportar. Isso.
6: Estamos a falar das equipas das ilhas, não é?
7: Da equipa das ilhas, as receitas não são como as pessoas pensam, porque quer ou não quer, eles não trazem assim tanta gente. É verdade que nós temos 5 equipas do distrito de Aveiro, que acho que é muito importante. Acho que a Madeira que tivesse 7 ou 8, acho que era o ideal, acho que dava outro brilho, acho que dava muito mais herbes, havia mais envolvência das pessoas, dos adeptos, dos sócios, dos simpatizantes, mas acima de tudo, foi como eu disse, esta época foi uma época muito de aprendizagem. Não quer dizer que o primeiro ano, nós quando somos um outside, as pessoas não olham para nós da mesma forma que quando nós já estamos ali há bastante tempo.
6: E há novidades no que toca à reestruturação que o clube está a realizar. Miguel Brandão anunciou em primeira mão o regresso de Filipe Melo e Xavier Ferreira para a estrutura unionista. O objetivo é criar uma ligação mais forte entre o plantel sénior e as camadas jovens. O presidente falou ainda de outras pessoas conhecedoras da mística do União de Lamas que vão também ingressar no clube.
7: Vamos trazer pessoas com a ADN do clube. Fizemos regressar o Filipe Melo ao clube. Filipe Melo será a ligação, será um dos treinadores adjuntos da equipa sénior e treinador da equipa sub-19. Com ele vem o antigo diretor desportivo, o Xavier. Nos juvenis teremos o Rafa, que é da ADN. Depois teremos o Hélder Amorim, que também é de Lamas, o Zinho, que também é de Lamas, parte da estrutura estará presente no ADN do clube. Não quer dizer com isso que vamos ter o sucesso garantido, não é isso. Nós queremos uma reformulação de todo o clube, desde lá de cima até cá abaixo, em que várias pessoas que pronto, estiveram afastadas por um ou outro motivo, que voltassem ao clube. Elas foram convidadas, foram aceites. A vinda do Filipe Melo foi uma opinião da coordenação, juntamente, quando eles me passaram, eu tive esse cuidado de ligar ao Filipe, a falar do projeto, aquilo que eu queria para o clube, aquilo que eu achava que devia ser de uma vez por todas o clube dar o salto. O Filipe Melo disse que gostava de trazer o Xavier, e bem, fico contente que várias pessoas do clube, dependendo de nós, temos opiniões e teremos sempre opiniões divergentes, mas acima de tudo o Lamas tem que estar em primeiro lugar, e isso eu fico contente. Há mais pessoas a chegar ao clube, não quer dizer com isso que são do Lamas ou vivem em Lamas, mas que têm um ADN que o clube precisa e que nós precisamos uma vez por todas dar o salto. Mas pronto, será muito importante a equipa de Júnior estar ligada à equipa Sénior. Foi uma das coisas que eu lutei durante estes anos que tive.
6: Tiago Leite continua ao leme do comando técnico, anunciou também Miguel Brandão, que considera ser o homem certo para o lugar certo.
7: No Lamas, depois do trabalho que ele fez, e que eu agradeço...
6: Será o Tiago Leite, o treinador?
7: Será o Tiago Leite, e que eu agradeço sempre, e hei de sempre agradecer, porque num momento difícil para o clube, era fácil virar as costas. Eu penso que liguei, e eu acho que ele fez uma coisa muito importante, que foi um jantar com os capitães, e acho que isso foi o primeiro passo para nós nos abraçarmos. Foi, como eu disse, toda a gente se abraçou. Acho que toda a gente, foi a primeira vez que eu senti que o clube estruturalmente dentro se abraçou, percebeu as dificuldades, percebeu que se não estivéssemos todos juntos não íamos lá.
6: Mas viu para lá dos desafios e das dificuldades, não é? Viu o objetivo à frente e os esforços nesse sentido, não é?
7: Lógico, e nós temos que... É assim, isto, quem está num clube não pode pensar que é só coisas positivas. Há coisas negativas. Ganhámos 4 títulos para o clube. Depois de 4 títulos chegamos ao CNS. E as pessoas não podem viver do passado. O clube não pode viver do passado. O clube terá que viver do presente, perceber quando erra, perceber onde erra e perceber o que é que tem que fazer para não voltar a acontecer. Por isso é que foi buscar estas pessoas todas para poder, de uma vez por todas, todos abraçados, darmos o salto. Penso que se estava a fazer um bom trabalho. Em relação ao Tiago, penso que não haveria outro treinador.
6: João Pinto, diretor desportivo do União de Lamas, destaca a relevância de impulsionar a formação do clube e aponta como positivo o regresso de Filipe Melo.
8: Há uma grande necessidade por parte da estrutura de potenciar a formação. Também para facilitar o trabalho do Rafa e do Samu no que diz respeito a convencer atletas para jogarem pela União de Lamas, e uma das melhores formas de o fazer é fazer regressar pessoas com ADN do União de Lamas. Algo que se foi perdendo nos últimos anos, e como o Presidente dizia bem, os resultados não se conseguem do dia para a noite, mas é um primeiro passo. Eu acho o regresso do Filipe Melo muito positivo, pá, por dois motivos. Primeiro, porque poderemos dar ali um input no sub-19 do União de Lamas, e também porque se vai juntar à equipa técnica do Tiago Leite, e é um homem que conhece o clube, conhece a realidade do clube, conhece os campeonatos. Por isso acho, vejo com bons olhos o regresso do Filipe Melo, e estamos muito felizes por esse regresso.
6: João Pinto perspectivou também a próxima época, realçando que o comando técnico se mantém nas mãos de Tiago Leite. O diretor desportivo aponta que a temporada 2026-2027 já está a ser preparada por etapas, e afirma que a equipa sénior terá de ir jogo a jogo na luta pelos 3 pontos.
8: Havia aqui interesse das duas partes, tanto do clube como do próprio ministro Tiago Leite, em que fazemos aqui um casamento, e chegámos à acordo que o Tiago Leite será o treinador para 26-27. Está a ser preparada por etapas, ou seja, numa primeira fase, fazendo um balanço daquilo que foi 25-26, o que foi feito de bom, o que foi feito de mal, porque nem tudo foi mal, daí temos conseguido a manutenção. A segunda etapa é perceber junto à estrutura que orçamento é que vamos ter disponível para trabalhar. Terceiro, a linha de objetivos é o que é que a estrutura pretende para o clube. Logicamente, no Campeonato de Portugal só há 2 objetivos: ou lutamos pela subida divisão, ou lutamos pela manutenção. Agora, os objetivos definidos são desta forma: será jogo a jogo. O Lamas, como o Presidente disse bem, no seu passado já teve em patamares mais altos que o Campeonato de Portugal, ou seja, o Lamas tem que entrar todos os jogos com capacidade de lutar pelos três pontos, seja em casa, seja fora, seja contra um candidato, seja contra uma equipa teoricamente mais acessível, mas a própria exigência dos nossos adeptos e da nossa claque também faz com que nós, todos os jogos, sejamos colocados à prova. Por isso, o Lamas, na próxima época, nós queremos construir um plantel que vá de encontro a essa linha, que tenha capacidade de disputar os três pontos em todos os jogos. Para isso temos que ter muita capacidade na contratação, muito critério na contratação, perceber que temos que contratar jogadores com a filosofia do clube, contratar jogadores que valorizem mais o projeto desportivo porque o projeto financeiro, porque se os jogadores pensam que vêm para lá para ganhar dinheiro, estão enganados. Nós valorizamos muito primeiro o projeto desportivo, e claro que o projeto financeiro também é importante, mas é, temos tempo suficiente para fazer um trabalho bem feito, com muita capacidade e muito critério.
6: Na próxima época, o Campeonato de Portugal contará com 5 equipas do Distrito de Aveiro, além do União de Lamas, Beira-Mar, Flor Grade, São Joanense e Ovarense, vão disputar os nacionais. João Pinto perspectiva...

0: Uma temporada competitiva e destaca a relevância de mais equipas de Aveiro na competição, antevendo derbys emocionantes.
1: O facto de termos 5 equipas de Aveiro na Série B vai...
0: Sim, e o Alvarense também, que regressa aos nacionais, a verdade é essa.
1: Vai se tornar mais aliciante, e aquilo que estávamos há pouco a falar, porque o Lamas no SAB-SEG tinha aqui muitas rivalidades aqui perto, esta Série B...
0: Agora encontra dois rivais também muito perto.
1: Acaba por chamar mais adeptos, puxar mais adeptos para o estádio. Eu acho que acaba por ficar uma Sérvia, mas ao mesmo tempo mais competitiva ainda, porque haverá muito mais rivalidades.
0: No que toca às infraestruturas, o presidente do União de Lamas aponta às necessidades mais prementes. O clube sonha com um novo campo, mais 4 balneários, e ambiciona também ter futebol feminino. Miguel Brandão lembra que é preciso dar um passo de cada vez.
2: Penso que o mais importante é fazer 4 balneários. Acho que seria o ideal ter outro campo. Acho que isso toda a gente já percebeu. Se o Lamas quer dar um salto, precisa de outro campo. Ativar o futebol feminino, que acho que seria o ouro sobre azul, dava outra marca ao clube, e acho que dava o passo que acho que o clube precisa. Agora, foi como eu disse, temos que pensar com calma. Não podemos, nós temos que olhar para os problemas e tentá-los resolver, não rápido, mas com cabeça tranquila, para não condicionar o futuro do clube.
0: São certos da entrevista com a União de Lamas nos estúdios da Sintonia. O clube já prepara a nova época. Tiago Leite mantém-se no comando da equipa sénior. Há também a entrada de novos elementos para a estrutura, como o Filipe Melo e Xavier Ferreira. O objetivo é estruturar o clube para conseguir cimentar-se nos campeonatos nacionais. O Sul de Lourosa está a viver um momento especial com o nascimento de 4 crias de flamingo, reforçando o crescimento do bando residente no único parque ornitológico do país. As novas crias já podem ser observadas na instalação dos flamingos e representam mais um passo na estratégia de conservação e reprodução da espécie desenvolvida pelo parque. O momento ganha ainda maior significado pelo facto de os progenitores terem nascido no próprio Sul de Lourosa, demonstrando o sucesso do trabalho realizado ao longo dos últimos anos. Em 2017, o parque contava com cerca de 20 flamingos, maioritariamente vindos da Basileia e Singapura. Foi nesse ano que nasceram as primeiras crias da espécie em Lourosa. Desde então, o bando tem vindo a crescer de forma consistente e soma agora cerca de 40 aves. A atual época reprodutiva é já considerada a mais bem-sucedida de sempre, com 10 ninhos ativos. A equipa técnica continua a acompanhar de perto o desenvolvimento das crias, numa fase particularmente sensível para a espécie, para garantir maior tranquilidade ao habitat. A habitual hora de alimentação dos flamingos permanece temporariamente suspensa. O Zoo de Lourosa destaca ainda que estes nascimentos demonstram a importância dos parques zoológicos na conservação da biodiversidade e na promoção da reprodução natural de espécies em ambientes protegidos. A Junta de Freguesia de Lourosa promove este domingo, 17 de maio, a Feira da Saúde, Caminhada Colorida, uma iniciativa dedicada à promoção do bem-estar e da prevenção na comunidade. O evento decorre a partir das 10 da manhã, no Parque da Cidade de Lourosa, e é aberto a participantes de todas as idades. Ao longo da manhã, os visitantes poderão participar em rastreios gratuitos, receber aconselhamento de saúde e integrar uma caminhada colorida, além de várias atividades dinamizadas por instituições e entidades parceiras. A iniciativa pretende sensibilizar a população para a importância de hábitos de vida saudáveis e reforçar o espírito comunitário em torno da saúde e da qualidade de vida. A Junta de Lourosa convida todos os lourosenses a juntarem-se a esta manhã dedicada ao convívio, à prevenção e ao bem-estar.
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0: Museado, Matheus Caroa.
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2: Boa tarde, são 18 horas.
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2: Boa tarde, são 19 horas.
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2: Boa noite. São 20 horas.
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2: Boa noite. São 21 horas.
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0: 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Boa noite, o essencial da informação segue já a seguir. O Rotary Club de Ourivogue International vai organizar a edição 2026 da Feira do Livro nos dias 23, 24 e 25 de maio, na Junta de Freguesia de São Miguel de Souto, numa iniciativa integrada nas comemorações da elevação de Souto, a vila. Depois do sucesso da edição anterior, realizada nas Termas das Caldas de São Jorge, o clube prepara agora um programa mais diversificado com o objetivo de promover a leitura, a educação, o pensamento crítico e a participação cultural junto da comunidade. A Feira do Livro contará com apresentações de obras, sessões com autores, atividades para crianças e jovens, momentos de animação cultural e ações de sensibilização social. Entre os escritores convidados estão José Rodrigues, Carolina Manco, Afonso Corval, Pâmela Pedra e Rui Sobral. Integrada no programa estará também uma caminhada luminosa noturna solidária destinada à angariação de fundos para o combate à poliomielite no âmbito da campanha internacional End Polio Now. O programa oficial do evento já se encontra disponível. O Rotary Club de Ourivogue International convida toda a comunidade a participar nesta iniciativa que pretende unir cultura, proximidade e impacto social. O Centro Infantil de Santa Maria da Feira celebra na próxima semana, 19 de maio, 50 anos de atividade ao serviço da educação. A cerimónia comemorativa realiza-se às 14h no Salão Nobre da Junta de Freguesia de Santa Maria da Feira e vai contar com a presença de várias entidades oficiais. Entre os convidados confirmados estão a Secretária de Estado da Ação Social e da Inclusão, Clara Marques Mendes, o Presidente da Câmara da Feira, Amadeu Albergaria, a Presidente da Junta de Freguesia, Cristina Tenreira, e o Presidente da Mutualidade de Santa Maria, Associação Mutualista, Luís Alberto Silva, a entidade responsável pela gestão do equipamento. A comemoração vai reunir também colaboradores, famílias, antigos utentes e outros convidados num momento de homenagem ao percurso do Centro Infantil ao longo das últimas 5 décadas. A iniciativa pretende destacar o contributo da instituição no apoio às famílias, na promoção do bem-estar das crianças e no reforço da ligação à comunidade local. O programa inclui intervenções institucionais, momentos comemorativos e testemunhos de várias gerações que passaram pelo Centro Infantil de Santa Maria da Feira. O Sincorque, Centro de Formação Profissional da Indústria da Cortiça, sediado em Santa Maria de Lamas, tem em curso um investimento de cerca de 7 milhões de euros para a reabilitação das infraestruturas. Aos microfones da Sintonia, o diretor do Centro de Formação Profissional, Délio Carcanjo, aponta que o Sincorque, ao longo de mais de 40 anos de existência, não parou no tempo e continua a acompanhar a evolução tecnológica e as necessidades mais prementes da indústria.
7: Nós estamos a falar de um investimento que ronda os 7 milhões de euros, números redondos, fora o IVA, portanto,
8: 1,23.
7: Provavelmente é um dos maiores investimentos do PRR no nosso concelho. Disto temos dado conta aos vários players e a quem é nosso parceiro para perceber de facto o alcance daquilo que estamos a falar. E porque estamos a falar em Santa Maria de Lamas, Santa Maria de Lamas já tem o orgulho de ter a indústria de transformação de cortiça, de ser o coração dessa indústria, já tem o orgulho de ter uma associação empresarial e dentro também desta área, e tem também o orgulho de ter um centro tecnológico da área da cortiça, e tem também este grande orgulho de ter um SINCOR, que é o Centro de Formação Profissional. Mas é um centro profissional, de formação profissional, que não parou no tempo, e que demonstra à sociedade que está atento à realidade, àquilo que são as necessidades do nosso mercado, das nossas empresas, das nossas pessoas, porque nada se faz sem as pessoas, e portanto afirma-se como um hub tecnológico e formativo ao serviço da indústria.
0: A intervenção do SINCOR, que vai além da indústria corticeira, estendendo-se também a outros setores.
7: É um parceiro transversal, não apenas na fileira, mas também em todas as outras áreas industriais, portanto, porque nós fizemos também e estamos a fazer este caminho. Nós não estamos só ao serviço da indústria de cortiça, e isso também depois será notório naquilo que falaremos com o engenheiro Virgílio na questão das empresas. São muitas as empresas que, fora do espectro do core cortiça, vêm à nossa procura para estabelecer parcerias de formação, porque entendem que este é um parceiro estratégico e com capacidades e com provas dadas no mercado para poder fazer essa parte.
0: Délio Carcanjo sublinha a relevância do investimento em curso financiado pelo PRR, considerando-o uma oportunidade única e que vai dotar o centro de melhores condições para formandos e empresas.
7: Este investimento que estamos a fazer, e eu ia por aí, deste investimento PRR, foi uma oportunidade única que não poderia ser desaproveitada para nós podermos capacitar o SINCORC com mais valias e os nossos jovens terem melhores capacidades formativas internamente instaladas, e também que as nossas empresas possam usufruir deste hub tecnológico. Porque um dos motivos da existência é também esse, não é só o aspecto formativo, é também a forma como nós estamos abertos para acolher não só parceiros que nos pedem muitas das vezes apoio, como também empresas que muitas das vezes não têm dentro de portas uma determinada capacidade tecnológica e que agora podem encontrá-la, agora e sempre puderam encontrar no SINCORC, sendo um parceiro que lhes faculta essas mesmas ferramentas.
0: Nascido em 1985, o SINCORC está inserido no coração da indústria de transformação da cortiça e é o único centro de formação profissional dedicado a um setor económico onde Portugal é líder mundial.
7: O que é que está no nosso espírito, o que é que está na nossa missão e propósito? Compreender as necessidades de formação deste centro de formação e capacitar os recursos humanos, garantindo que esses recursos humanos possam ser competitivos para as empresas da nossa região. E, sobretudo, criar valor através de soluções formativas e de serviços que estão e que são ajustados àquilo que é o nosso interesse, que são as empresas a quem nós servimos todos os dias, seja através, pois vamos entrar nesse capítulo, seja através de uma formação financiada, por assim dizer. Financiada é quando essa formação não tem custos para a própria empresa, ou então a formação à medida, que é a formação que também as empresas requerem muito ao SINCORC, mas depois o engenheiro Virgílio falará também sobre esta posição.
0: O SINCORC tem vindo a reposicionar-se e no último ano e meio tem apostado nos cursos de nível 5, revela o diretor da estrutura.
7: Estamos neste momento, há cerca de ano e meio, a fazer aqui uma recondução daquilo que é a nossa estratégia e no, dentro daquilo também é o nosso posicionamento estratégico para o futuro, e em sintonia também com o Ministério do Trabalho e com a Secretaria de Estado do Trabalho, que tem dado indicações muito claras aos centros de gestão direta e centros de gestão participada, como o nosso, para a aposta nos cursos de nível 5, que são aqueles cursos intermédios para jovens que já terminaram o ensino secundário. Correto. E que ainda não entraram no ensino superior, ou até muitas das vezes aqueles que, estando no ensino superior, também quereriam tirar uma especialidade, porque são especialistas quando adquirem este título de nível 5, que é mais um ano, adquirem o título de especialista numa determinada profissão.
0: São certos da entrevista com o Sincorc, Centro de Formação Profissional da Indústria da Cortiça, nos estúdios da Sintonia. A Junta de Freguesia de Lourosa promove este domingo, 17 de maio, a Feira da Saúde, Caminhada Colorida, uma iniciativa dedicada à promoção do bem-estar e da prevenção na comunidade. O evento decorre a partir das 10 da manhã no Parque da Cidade de Lourosa e é aberto a participantes de todas as idades. Ao longo da manhã, os visitantes poderão participar em rastreios gratuitos, receber aconselhamento de saúde e integrar uma caminhada colorida, além de várias atividades dinamizadas por instituições e entidades parceiras. A iniciativa pretende sensibilizar a população para a importância de hábitos de vida saudáveis e reforçar o espírito comunitário em torno da saúde e da qualidade de vida. A Junta de Lourosa convida todos os lourosenses a juntarem-se a esta manhã, dedicada ao convívio, à prevenção e ao bem-estar.
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2: Boa noite, são 22 horas.
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1: E 11.

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1: E 47.

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2: Boa noite. São 23 horas.
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3: 13 graus.

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1: 23:47.

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2: Bom dia.
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1: 13 graus.
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1: Meia-noite, 47.
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3: Bom dia. Uma hora.
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